0: llamando al número requisto.
1: Lamento, mando, você quer ouvir, não está disponível no momento.